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1: 5h54.
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Olá, gente, bom dia, meu povo, bom dia, bom dia. Estou chegando para mais um programa, chegando para mais um Amanhecer na Chapada Diamantina. A você que está do outro lado do rádio, receba aí o meu carinho, o meu abraço. Vamos juntos nessa segunda-feira. Hoje o nosso calendário está marcando segunda-feira, 27 de julho. Já chegando o finalzinho do ano, né, gente? Do mês, né, gente? Chegando o final do mês. É, a semana que vem já é um novo mês. Rapidinho, hein? Gente, nós estamos ainda no inverno e a lua é a lua crescente. Uma ótima manhã para você de segunda-feira. Você, meu amigo do campo, você, amigo da cidade, você, onde quer que esteja. Acordando agora, você que está levantando agora, você amigo que já levantou, você nas fazendas, nos sítios, meu amigo aí que está se preparando para o dia, né, de luta, mais uma batalha para frente aí, e você já está se preparando, tomando aquele café, está fazendo ainda aquele café. Bom dia, gente. Bom dia, Mendi. Bom dia. Vamos juntos até as 8 da manhã com muita música bonita, sertanejo. 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Vem comigo, vamos juntos, aumente o volume do seu rádio, porque é segunda-feira. Amigo que está saindo para a Feira Livre, bom dia, você feirante. Aquele abraço todo especial. Vamos começar muito bem o nosso programa de hoje, trazendo André e Andrade para começar o modão. Oh, modão bom, hein? Dormir com quem não gosta, já aconteceu isso? Eita, não deve ser coisa boa não, hein? 6:05 na Bahia.

Aê, modão às 6:08 da manhã. Bom dia, meu povo. Coisa boa, hein? Como é bom acordar de manhã e ouvir a boa música sertaneja. Ouvir o modão sertanejo, né? Abraço pra você, meu amigo, você, minha amiga, está aí, né, ouvindo o nosso programa. Deixa eu deixar um texto bíblico, né, pra você nessa manhã, né, que é importante, né, a palavra de Deus é muito importante. A gente tem que começar o dia agradecendo a Deus, né, agradecendo a Deus por tudo que Ele tem feito na minha vida, na sua vida. E a palavra de Deus, né, lá no Salmos 29, diz assim, ó, tributai ao Senhor, filhos de Deus, tributai ao Senhor glória e força. Tributai ao Senhor a glória devida ao seu nome. E ainda também adorai o Senhor na beleza da sua santidade. Que Deus abençoe a tua manhã, que Deus abençoe o teu dia, que seja um dia produtivo, que Deus possa estar abençoando os seus negócios, né? É, a sua família, que Deus esteja sempre colocando a mão sobre a tua vida e da tua família nessa manhã de segunda-feira. Gente, abração, muito obrigado pelo carinho. 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

0: 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Vamos seguindo, meu povo, com o nosso programa Amanhecer na Chapada Diamantina, com a boa música. É, meu amigo, trazendo aí o modão sertanejo pra você. Deixa eu falar com o meu amigo Deide, que está ouvindo o nosso programa. Alô, Deide, bom dia, meu amigo.
1: Sandro Alcântara.
0: Bom dia, Deide.
1: E aí, Sandro, como é que tá você, meu
0: Tudo
1: irmão?
0: Tudo bem, meu irmão, Tudo bom? Graças a Deus. Tudo bom.
1: Ótima segunda-feira, que Deus abençoe seu
0: amém,
1: dia.
0: Amém, amém, amém.
1: Nosso dia, né?
0: Coisa boa.
1: Que Deus possa ter segunda-feira. Só de beijo.
0: Opa, o áudio do nosso amigo Deide tá ruim, viu, Deide? Mande outro áudio aí, porque isso aqui não tá legal não, viu? Beleza? Mas que Deus abençoe a sua vida, Deus abençoe a sua família, meu amigo. Vamos seguindo? Tem mais modão? Tem mais um modão pra você nessa manhã de segunda-feira. Chegando o Dudu Caidalvão pra cantar bonito pra você. Amigo, ótima manhã de segunda-feira. Aumente o volume do rádio aí, Silvino. Alô, Silvino, aí na barrinha, bom dia, hein?

0: legal demais. Amigo com o Dudu Quindelvan, aqui no nosso Amanhecer na Chapada Diamantina. Valeu, Deide, um abraço pra você, meu amigo. Um abração aí ouvindo o nosso programa. Onde quer que você esteja, aquele forte abraço, viu? Olha, deixa eu falar aqui, tem mais uma ouvinte pra falar com a gente. Deixa eu me ver aqui. Alô, bom dia.
1: Bom dia, agricultura Jutinga. Ouvinte aqui diretamente de Salvador.
0: Zene de Salvador.
1: Alô pra Bruno Viagens de Utinga, minha avó Niracir, Samuel. Mora na casa das noivas. Manda também pra minha mãe duas barras da Alvinha. Jaiane, Volta Grande. Para minha sobrinha Manuzinha, duas barras. Todos familiares e amigos, Lagoa Bonita. E Biapora. E região.
0: Beleza.
1: Valeu, valeu. Salvador. Muito calor.
0: Muito calor em Salvador.
1: Vamos falar essa semana que o Senhor Jeová nos abençoe.
0: Beleza, valeu, é a nossa amiga Cine lá de Salvador, ouvindo nossa programação na capital baiana. Bom dia pra você, tá bom? Bom dia, meu povo, vamos acordar porque são 6h20, né? Você lembra do Zebete, né? O Zebete falava assim, vamos acordar, né? Eita. Jogar água nele. 6h20 da manhã, tá na hora de levantar pra ir pra Líder, né? A Líder nos espera, né? Todas as manhãs, a gente precisa levantar. Levantar cedo, né não? Um abração, mas é bom levantar cedo, né? É bom levantar cedo, fazer aquele café, tomar aquele café gostoso. Oh, coisa boa, cadê a minha amiga Nilda? Alô, Nilda, bom dia pra você, minha amiga Nilda aqui na Baixada. Ela que levanta cedo aí, faz aquele café gostoso. É um cafezinho, um cuscuz com ovo, é com a carninha frita, é o empim, tem a batata, coisa boa demais, hein? Bom dia, minha amiga Leiliana, lá da Várzea dos Bois. Diz que tá frio por lá, hein? Tá frio aí, Leiliana? Eu não achei muito frio hoje não, Leiliana. Eu vim pra cá hoje aqui. Tá marcando 17 graus, mas não tão frio, né? Não tão frio. Não senti muito frio, não. Vi sem capote, vi sem a blusa. E pra mim tá legal. A temperatura está agradável. Aqui em Utinga, pelo menos aqui em Utinga, tá, gente? Porque aqui a gente tem uma variação de clima muito grande aqui na nossa região. De fato, é muito grande. A gente tem aqui... vários climas em um raio pequeno, né? Se a gente está aqui, o Tinga é um clima. Se a gente sobe aqui um pouquinho mais, aqui para o Cambuí, Umburana, São Roque, é outro clima. De Caatinga, um clima diferente, um clima mais seco. Aí se passa lá do Barbado para cima, seguindo para as matas, aí para o Colobró, essa região, até chegar aí no Paraíso, já é um outro clima, um clima diferente. A gente chega aqui para Wagner, também seguimos aí uma diferença também aqui de clima, né? Já entra para um meio de carrasco, né? E é totalmente diferente também, um pouco mais seco. E aí a gente sobe para Bonito aqui, meu amigo, 25 quilômetros, né? Já é um clima de Mata Atlântica, aquele clima, né? Que é diferente, mais frio, né? Chove mais. E a gente seguindo aqui para Tapiramutá também já é mais frio, né? Então a gente tem aqui vários climas na nossa região, é ou não é? Pois é, são 6 da manhã, mais 22 minutos, 6h22. Eu vou fazer um breve intervalo comercial aqui, mas eu volto já já com muito mais no nosso programa, aqui pelas ondas da Rádio Cultura, rádio mais ouvida em toda a Chapada Diamantina.
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1: Legal, gente, já estamos de volta com o nosso Amanhecer na Chapada Diamantina. Você vai mandando o seu áudio pelo nosso zap. É o 759-9207-4717, para você interagir com a gente, para você mandar a sua mensagem, mandar o seu alô, mandar, né, a sua música, pedir a sua música aqui no nosso programa, viu? Tá bom? Nosso amigo Deide mandou outro áudio aqui. Alô, Deide.
2: Valeu, meu irmão. Obrigado. Deus abençoe. Um bom dia aí, meu irmão.
1: Amém. Opa, bem, tá de olho, tá ligado com a gente lá. Né, Deide? Um abração para você. Ó, gente, eu quero só fazer um comentário, eu quero aproveitar aqui e mandar uma... reforçar, né? Eu vi agora, né, uma utilidade pública da Prefeitura de Utinga, né, sobre a limpeza de terrenos urbanos, né? E isso é muito importante, porque às vezes as pessoas têm terrenos urbanos, né? Não constrói, não mura, não faz nada e nem manda limpar. Isso é um problema, né? Os bairros novos, né, que estão em ascensão, né, sofre muito com isso, né? Um exemplo, ali nós temos ali no bairro a Natalino Santana, né? O pessoal que é dono dos seus terrenos, das suas posses, né? Que mandem fazer limpezas, limpe, porque o mato cresce, aí é a chama para insetos, para bichos peçonhentos, como é a cobra, né, escorpiões, né? E também a visibilidade do bairro, né, as pessoas se tornam vulneráveis, né, por conta desses terrenos sujos, sem limpeza. Então fica aí a responsabilidade para você. Qual é a responsabilidade? De quem é a responsabilidade? É do dono do terreno, né? Porque assim, ó, no Brasil, a responsabilidade pela limpeza de terrenos urbanos é, em regra, da propriedade, né, do proprietário do imóvel, tá? Então você que é dono, você tem que fazer a limpeza, tá? Isso conforme a legislação municipal, né? Os códigos de postura de cada cidade. O proprietário, ele deve manter o terreno limpo, sem mato alto, livre de lixo, entulhos e materiais que acumule água, em condições que não ofereçam riscos à saúde pública, como proliferação dos mosquitos da dengue, olha aí, hein? Pois é, também escorpiões, cobras e outros animais peçonhentos também que acabam, né, sendo atraídos por esse mato, né? Pois é? Então, aí é o seguinte, se o terreno estiver abandonado, preste atenção, viu? Se o terreno estiver abandonado ou sujo, a prefeitura pode notificar o proprietário para realizar a limpeza em um prazo determinado. A prefeitura pode aplicar multa em caso de descumprimento e ainda, em alguns municípios, executar a limpeza e cobrar posteriormente os custos do proprietário, além da multa, tá? A prefeitura pode ir lá limpar o terreno, limpar, passar, fazer toda a limpeza e levar a conta. Olha, deu tanto e você vai ter que pagar. Se não pagar, e ainda leva a multa, tá bom? Então essa obrigação, gente, ela existe para proteger a saúde pública, para proteger a segurança da população e também o meio ambiente, tá? Então, é isso aí. Então vamos para frente, você que é dono de terreno, vamos cuidar para limpar os seus terrenos urbanos. 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Ai, modão!
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1: Mato Grosso e Matias cantando Pedaço de Minha Vida.

0: hora certa, minha gente. Hora certa, 6h33 agora no nosso programa. Você ouviu aí Chitãozinho Chororó e a música Pensando em Voltar. Pensando em Voltar. Deixa eu mandar um abraço aqui especial para você que está na minha sintonia nessa manhã de segunda-feira. Hoje é dia de Feira Livre aqui em Tinga. Bom dia para você, amigo feirante. Você que está saindo para a Feira Livre agora. Bom dia para você que já está na Feira Livre. Uma ótima manhã para você, tá certo? É, deixa eu mandar um abraço para o meu amigo Valtemir. Cadê Valtemir? Alô, Valtemir. Bom dia para você aí na fazenda, na região aí de Bonito, né? Eita, coisa boa. Um abraço para vocês aí, Dona Marivaldo também da Quixaba. Bom dia, Dona Marivaldo. Bom dia para o meu amigo Luiz, lá da Mata Verde. Alô, Luiz. Bom dia para você, meu amigo. A nossa amiga Ivone, lá do Caetano. Alô, Ivone. Bom dia para você. Obrigado pela sintonia. A minha amiga Cineide, aí do bairro Belarmino Neri. Uma ótima manhã. Todo mundo na sintonia do programa. Meu amigo Gel do Rádio. Alô, Gel do Rádio, lá de Bonito. Abração para você aí, meu amigo. Obrigado pela audiência, viu? É, também um abraço aqui para meu amigo Amarildo. Alô, Amarildo. Aí da Barrinha, na região aí do Buriti, né? Um abraço para você. Obrigado pelo carinho da audiência. Meu amigo Nonda. Meu amigo Nonda fica lá no Caetano, na região de Lajedinho, né? Eita, um abraço, viu? Alô, Elisângela Andrade, né? Aí da Praça dos Bancos, aqui o Tinga. Um abração para você, obrigado pelo carinho. A nossa amiga Matilde, lá da Baixona. Bom dia, Matilde. Bom dia também para o meu amigo Gilmar Vasconcelos, aí de Wagner. Alô, Gilmar Vasconcelos, bom dia, meu amigo. Na sintonia do programa, hein? Aquele abraço. E também um abraço para o... Alô, seu Jário, cadê o seu Jário, rapaz? Seu Jário lá da Fazenda Agropau, da região de Bonito. Na sintonia do nosso programa também, todas as manhãs, ouvindo o nosso programa. Alô, Lange, aí do Buriti, bom dia para você também. Obrigado pela audiência. Bom dia, meu amigo Silvinho. Já mandei um alô, né? Alô, Silvino aí da Barrinha. Bom dia, obrigado pelo carinho. Alô, Noaldo. Alô, Noaldo aí de Ibiaporã. Meu amigo Noaldo de Ibiaporã. Tem mais aqui, né? Tem Dona Maria. Alô, Dona Maria, da Fazenda Lagoa Nova 2, na região de Mulungu do Morro, ouvindo o nosso programa. Bom dia pra senhora, viu? Obrigado pelo carinho, obrigado pela audiência. Alô, Erlon de Dona Laura. Alô, Dona Laura. Alô, Dinha, bom dia. A turma bonita aí, né? Ei, nosso amigo Regis, bom dia pra vocês aí ouvindo o programa nessa manhã de segunda-feira. Vamos nessa, deixa eu fazer um intervalo comercial e já já a gente volta às 6h31 agora, às 6h35 agora, e a gente vai trazer um comercial e já já a gente volta com muito mais. Aguarde aí.
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3: Legal, gente, já estamos de volta com o nosso Amanhecer na Chapada Diamantina. Daqui a pouquinho você vai ficar bem informado com o nosso Notícias Agrícolas, aqui pela Rádio Cultura, e a gente vai estar trazendo para você aí as informações, né, que vai trazer as seguintes manchetes, tá bom, gente? Olha, soja dispara no Brasil, negócios superam 5 milhões de toneladas. E ainda também produção de carne avança com menos pastagem. E ainda Brasil apresenta nas Nações Unidas soluções sustentáveis para ampliar o uso de bioinsumos no campo. Já já você vai ficar sabendo dessas matérias aqui do nosso programa. 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Olha a hora, meu povo, são 6 da manhã, mais 6 da manhã, mais 46 minutos, 6h46 aqui no nosso programa, aqui no nossa, na Cultura M, hein? Valtemir na Vila Paraná tá com a gente, alô, Valtemir, bom dia.
2: Eu quero uma música aí com as Marcianas.
3: As Marcianas,
2: essa é boa, hein? Quero todos os pessoal da sintonia, mandar um abração aí pra Raimundo Rivai, Marivaldo, Ana Quixaba, pra Maria Nisa, Maragundão Roduz, pra Geo do Rádio, Maltide, Rosária, Carlinho Flamenguista, pra todo esse pessoal que tá sempre na sintonia, também meu amigo Cláudio Pires, rapaz.
3: Cláudio Pires.
2: Eu também, vai.
3: Muito bem. Valeu, um abraço, meu amigo Valtemir, na Vila Paraná de Bonito, ouvindo o nosso programa. Ô, Amarildo tá aqui pedindo, manda um alô aí. Já mandei um alô pra você, Amarildo. Mandei um alô aí para o Amarildo, ele pede a música de Trio Parada Dura. A gente toca, viu? A gente toca aí Trio Parada Dura pra você. Beleza, vamos seguindo, porque aqui, meu amigo... o trem é arrochado, hein? Vamos trazer música bonita pra você nessa manhã de segunda-feira. Deixa eu trazer essa daqui, ó. Lembra dessa daqui? Léo Canhoto e Robertinho. Ai, rapaz, escuta aí pra você ver, ó. Meu irmão da roça, hein? Essa é boa. Ei, modão bom. Bom dia, meu povo. Bom dia. Ótima segunda-feira.

0: Aí pra você, as marcianas, quando a saudade aperta. Eita, você já sentiu saudade, hein? Cultura. Bom demais, gente.
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0: Agora são 6h53, 6h53, na nossa querida Bahia, nossa Chapada Diamantina. Bom demais estar com você, viu? Bom saber que você está do outro lado do rádio ouvindo o nosso programa nessa manhã de segunda-feira. Vamos para o zap. Tem gente no zap para falar com a gente? Tem gente no zap. Vamos lá então, deixa eu ver aqui. Falar com o meu amigo Jorge Moreno. Alô, Jorge Moreno, aí de bonito, né? Ouvindo o nosso programa.
2: Sandro, bom dia. Jorge Moreno por aqui.
0: Bom dia, Jorge.
2: Quero desejar aqui um bom dia especial para vocês aí, abençoado por Deus.
0: Opa.
2: Que Deus possa estar a cada dia nos fortalecendo mais, nos dando paz, saúde.
0: Verdade, né? Amigo, verdade.
2: No nosso dia a dia. E também mandar uma alusão especial aí para todos os amigos aí daqui da região do Bonito, né?
0: Da região do
2: Nossos
0: Bonito.
2: Nossos amigos aqui.
0: Muito bem.
2: É, Valtemir Vira Paraná, meu irmão Gel do Rádio, minha irmã Simone, né? Aí Niltinga. E também para todos os ouvintes aí que está curtindo a mãe na Chapada. Jorge Moreno aqui da Fazenda Sítio Verde de Bonito. Todos os dias ligado no programa Amanhecer na Chapada. Valeu, Sandro. Deus abençoe cada um de nós. Bom dia.
0: Beleza, Jorge Moreno, Fazenda Sítio Novo, né? Aí na região de Bonito. Um abração para você, meu amigo. Muito obrigado pelo carinho. É isso aí, meu amigo. A gente tem mesmo que agradecer a Deus todos os dias, né, pelas dádivas que Deus derrama sobre nós, nossas vidas. Livramento, você saber que Deus está te livrando de muitas coisas que às vezes a gente nem percebe. É verdade, gente. Esse é Deus, né? O nosso Deus é maravilhoso. Tem mais alguém para falar com a gente? Deixa eu ver aqui quem está com a gente no zap. Alô, bom dia.
3: Olá, bom dia.
0: Bom
3: aqui
0: dia.
3: É Vanúzia, de Tanquinho de Lençóis.
0: Vanúzia de
3: Gostaria
0: Tanquinho.
3: De ouvir aquela música. Eu quero que risque meu nome da sua gente.
0: Essa
3: Só
0: é
3: Só que
0: boa.
3: Eu esqueci o nome do cantor.
0: Eita, beleza. Chitãozinho e Chororó, né? Eita. Oh, o trio Parada Dura, né? Um abração pra você, minha querida. Muito obrigado pelo carinho da sua audiência. Aí em Tanquinho de Lençóis, a minha amiga Denúzia, né? Denúzia. Esse é o nome da minha amiga lá de Tanquinho de Lençóis. Um abração, eu toco sim, minha querida. Um abraço pra essa galera toda aí de Tanquinho de Lençóis, ouvindo nosso programa nessa manhãzona de segunda-feira. E a boa música sertaneja, comendo do birro 30 no amanhecer na Chapada.
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0: Essa daqui, meu amigo, quem pediu foi o Amarildo da Barrinha. Alô, Amarildo, bom dia, meu amigo. Chegando o modão, hein? Eita!
5: Ô, potência!
0: Beco sem saída, trazendo esse modão pra você nessa manhã de segunda-feira com o trio

0: Legal demais, gente. Faltando 2 minutos para as 7 da manhã, você ouviu o trio Parada Dura. A música que é minha amiga ouvinte lá de Tanquinho dos Lençóis, ela quer ouvir essa aqui, ó. É a nossa trilha musical, né? Essa daqui, ó. Todos os dias a gente coloca ela aqui como nosso BG, né? Nosso fundo musical. É exatamente aí, trio Parada Dura, e o telefone mudo, viu, minha amiga? A minha amiga lá de Tanquinho, de Lençóis, é a nossa amiga Denúzia, ó o nome aí, hein? O nome difícil de falar, viu, Denúzia? Um abração pra você, obrigado pela audiência. Deixa eu falar com a minha amiga Lene Miranda, com a gente ouvindo o programa. Bom dia, Zene, Lene.
1: Bom dia, Sandro. Como é bom acordar.
0: Ei, coisa boa, hein?
1: Com seu programa.
0: Obrigado,
1: Lene. Na Chapada.
0: Obrigado, Lene.
1: Que Deus abençoe a todos. Estou ligado aí no seu programa.
0: Amém.
1: Manda um alô aí para todos que tiver ligado no seu programa.
0: Obrigado.
1: Que Deus está no comando de tudo.
0: É verdade. Essa é a
1: Cadê pura Maro? Verdade. Maro sumiu. Acorda, Maro.
0: Ô, Maro.
1: Cuida, Maro.
0: Cuida,
1: bora,
0: Maro.
1: Bora. Eu quero ver aí a música do Chitãozinho Chororó, qualquer uma que tiver aí.
0: Chitãozinho Chororó.
1: Pra nós e pra quem gostar da música.
0: Beleza, bom
1: Deus
0: demais.
1: Deus tá no comando de tudo, né, Sandro?
0: Com certeza, gente.
1: Só quem com pode certeza. Mais é Deus.
0: É verdade. Deus
1: quem pode
0: é maravilhoso.
1: tudo na vida, só Deus. Quem tem poder é Deus.
0: É verdade. Essa é a realidade.
1: Nós só temos que obedecer. Valeu, Sandro.
0: Vou obedecer e agradecer a Deus todos os dias. A gente sempre fala que, né, que todas, tudo que humanamente falando, né, a gente tem que obedecer a Deus, né? Desde o início, né, da Bíblia, desde o início lá de Gênesis até Apocalipse, Deus vem falando com a gente para sempre obedecer, sempre obediência. Obedeça a Deus, porque você com certeza vai se dar bem na vida. Mas se não obedecer, as consequências vêm. Né, Lene? Um abração para você, minha querida. Obrigado pelo carinho da audiência. 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Epa, mais um minuto, chegou a hora de notícias, rapaz. Estamos atrasados hoje, hein?
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0: Muito bem, gente, notícias agrícolas de hoje, você vai ficar sabendo, soja dispara no Brasil, negócios superam 5 milhões de toneladas e preços seguem nos melhores níveis do ano. Também produção de carne avança com menos pastagem. E ainda, Brasil apresenta nas Nações Unidas soluções sustentáveis para ampliar o uso de bioinsumos no campo. Você vai ficar sabendo agora no nosso Notícias Agrícolas, no oferecimento da AgroMartins, a sua loja agropecuária mais completa de toda a região. O mercado de soja encerrou a semana em forte alta no Brasil. Segundo consultorias do setor, mais de 5 milhões de toneladas foram negociadas entre a safra atual e a próxima. Os preços seguem nos melhores níveis do ano, com a saca chegando a mais de R$ 150 nos portos, né, para entrega nos próximos meses. A valorização foi impulsionada pela alta da Bolsa de Chicago, pelos prêmios de exportação e pela forte demanda internacional. Além disso, há preocupações com o clima nos Estados Unidos e o aumento das tensões geopolíticas têm sustentado os preços, favorecendo os produtos brasileiros que aproveitaram o bom momento para fechar novos negócios. Produção de carne avança com menos pastagem. A pecuária bovina brasileira registrou um grande avanço nas últimas décadas. entre 1990 e 2025, a produção de carne mais que triplicou, enquanto a área de pastagem foi reduzida em mais de 17%. Os dados mostram que o setor passou a produzir mais carne em menos espaço, graças aos ganhos de produtividade e o uso de novas tecnologias. Especialistas destacam que a liberdade na formação dos preços e os investimentos em eficiência ajudaram a transformar o Brasil em uma potência na produção de carne bovina. O Brasil apresenta nas Nações Unidas soluções sustentáveis para ampliar o uso de bioinsumos no campo. Evento na Itália debateu políticas públicas e inovação para ampliar o uso de soluções biológicas, setor que já movimenta cerca de 1 bilhão e 200 milhões de dólares por ano no Brasil. A reportagem é de Juline.
4: O Brasil foi representado pela Agência Brasileira de Promoção de Exportações e Investimentos, Apex Brasil, durante a 30ª sessão do Comitê de Agricultura da Organização das Nações Unidas para a Alimentação e Agricultura, a FAO, realizada em Roma, na Itália. O país apresentou sua experiência no desenvolvimento de bioinsumos e destacou o potencial brasileiro no mercado internacional de soluções biológicas para a agricultura. A participação da Apex Brasil ocorreu em parceria com os Ministérios da Agricultura e Pecuária, das Relações Exteriores e da CropLife Brasil, em um evento que debateu políticas públicas, inovação, regulamentação e estratégias para ampliar o uso de bioinsumos nos sistemas agroalimentares. Segundo o presidente da Apex Brasil, Laudemir Miller, o Brasil tem condições de liderar esse mercado ao reunir biodiversidade, pesquisa científica e capacidade produtiva. Abre aspas. Nosso país tem desenvolvido soluções inovadoras, eficientes e adaptadas a condições desafiadoras de clima e manejo, capazes de atender às demandas de diferentes sistemas produtivos em todo o mundo. Este é um diferencial competitivo muito valorizado pelos mercados internacionais. Fecha aspas. O gerente de agronegócio da Apex, Pedro Neto, destacou que os bioinsumos são resultado da ciência e tecnologia brasileiras e contribuem para a competitividade do agronegócio nacional.
5: Que os bioinsumos são uma das bases para a agricultura tropical brasileira, eles são resultado de muita ciência e tecnologia brasileira que gera competitividade do nosso agro. Então, quando a gente faz um evento desse, a gente mostra que o Brasil é gigante graças ao trabalho duro dos nossos cientistas e dos nossos produtores rurais.
4: Segundo a Apex Brasil, o mercado brasileiro de bioinsumos movimentou mais de 6 bilhões de reais no último ano, com uma área tratada de quase 200 milhões de hectares. Atualmente, o setor movimenta cerca de 1 bilhão e 200 milhões de dólares por ano, colocando o Brasil entre os principais polos mundiais de inovação em soluções biológicas.

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8: Legal, gente. São 6:07 da manhã, mais 15 minutos. 7:15. Estamos de volta com o Amanhecer da Chapada Diamantina, trazendo a boa música sertanejo. Ah, daqui a pouquinho tem a nossa história do dia, né? A história do dia já tem uma história interessante. Vamos falar daqui a pouquinho aqui no nosso programa. Deixa eu falar com minha amiga Nilda. Alô, Nilda. Bom dia, Nilda. Como é que vai você?
9: Bom dia. E aí, Sandro?
8: Tudo bem, Nilda?
9: Um cafezinho agora, né? Com cuscuzinho, banana frita.
8: Eita.
9: Um alfrito. E aí, chama, papai.
8: Chama. Ei, coisa boa. Bom dia, Nilda. Nilda na Baixada, né? Aí, ela faz, como diz o ditado popular, ela fica fazendo figa, né? Fazendo figa todas as manhãs, né? Aquele cuscuz com aquela carninha frita, aquela carne do sol, né? Às vezes é com ovozinho frito, enfim, né? A banana, tem a batata. Bom dia, Nildo, obrigado pelo carinho da sua audiência, viu? Obrigado mesmo, de coração. Vamos trazer a nossa mensagem de hoje, a nossa mensagem do dia.
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8: Olha, gente, hoje tem uma história bacana que eu achei interessantíssima. Essa mensagem aqui é sobre o bilhete no bolso. Atenção, olha. A história diz o seguinte: quando o seu Arlindo, né, ele vestiu a velha jaqueta, né, para enfrentar o frio da manhã, aí sentiu um papel dobrado ali naquele bolso, né? Ele achou que fosse uma nota de compra esquecida, algo do tipo assim. Mas quando abriu, encontrou uma mensagem escrita à mão. E só havia uma frase que dizia: nunca desista da terra que seu pai deixou. Nunca desista da terra que seu pai deixou. O curioso, gente, é que aquele bilhete ele tinha mais de 30 anos. Quem escreveu e por que apareceu justamente naquele dia, né? O certo, meus amigos, é que enquanto organizava documentos antigos, seu Arlindo descobriu que o bilhete havia sido escrito pelo seu próprio pai, pouco antes de falecer. Na mesma semana, ele havia recebido uma proposta de vender a fazenda, mas decidiu continuar no campo. Poucos meses depois, uma cooperativa começou a comprar sua produção por um preço muito mais, muito melhor mesmo do que a proposta. Gente, qual é a mensagem que nós podemos tirar, a lição que nós podemos tirar dessa mensagem, né? É que nem toda herança, ela cabe num cofre, né? Nem toda herança, ela cabe ali, né? O dinheiro, vender e colocar num cofre, ou fazer outra coisa, ou gastar. Algumas coisas cabem em poucas palavras. Olha só a palavra, né? A frase em poucas palavras, que dizia: não desista nunca das terras que seu pai deixou. Não desista. E o que acontece muitas vezes é isso, né? As pessoas, às vezes, aí não conseguem administrar a herança deixada pelo pai, deixada pela mãe, né? E acaba com tudo, não consegue dar sequência naquilo que o pai deixou, né? E acredito que esse pai, ele tinha um desejo de que os filhos continuassem, né, com aquela fazenda, com aquela mesma lida do dia a dia, para não vender, para não desfazer da fazenda, e disse: não desista nunca das terras que o seu pai deixou. Né? E tem gente que não sabe, né? Quantas brigas, quantas confusões, né? A gente vê por esse Brasil afora aí por conta de herança, né? Os filhos brigam por conta de herança, ao invés de cuidar, ao invés de honrar o pai, ao invés de prosseguir, né, com o mesmo propósito na terra, mas acaba com tudo, né? Então, essa é uma lição para que nós aprendemos a lidar com essas situações, né? Você que vai receber uma herança, você que trabalha com seu pai, você que tem seu pai que já está ali na idade, já está próximo a partir, né? Mas o desejo dele é que você continue, o desejo dele é que você preserve aquilo que ele construiu ao longo de anos e anos, tá bom? Aí fica a lição de hoje. Que Deus abençoe a tua vida, que Deus abençoe essa manhã de segunda-feira.

0: Deixa eu falar com o meu amigo Noaldo. Alô, Noaldo, bom dia.
1: Noaldo de Ibiaporã, bonita de Mundo Novo.
0: Tudo bem, Noaldo?
1: Escuta aqui do Amanhecer da Chapada.
0: Maravilha, um abraço para você, Noaldo. Obrigado pelo carinho da audiência. Agora são 7 da manhã, mais 20 minutos. Estamos na cultura.

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2: Muito bem, a gente segue com o nosso modão sertanejo para você, trazendo no Amanhecer na Chapada Diamantina o grandalhão Sérgio Reis. Vem cantar para você Pé de Cedro às 7h21 da manhã. Bom dia, gente. Bom dia, meu povo.

0: Bora, meu povo, 6:27, 6:27. Deixa eu mandar um abraço aqui pra você, tá na sintonia do nosso programa, você ouvindo Amanhecer da Chapada, aqui pela Cultura de Uxinga, das 6 às 8 da manhã, a boa música sertaneja, a sua participação e também notícias agrícolas pra você. Olha, deixa eu mandar um abraço aqui especial para o meu amigo, Gileno, amigo e primo, né, o Gileno Alcântara. É o meu primo, ali no sítio Bela Vista. Bom dia, viu, primo? Obrigado pelo carinho da audiência. Também para Elson, né? Meu primo também, lá no Quarana. Um abração para você, Elson. Um abraço para o Joãozinho também. Um alô para o nosso amigo, o seu Domingos Alves, lá na Fazenda Arapiraca. Alô, seu Domingos, aí na Fazenda Arapiraca, na região da Cabeceira do Rio. Alô, seu Zé Carlos e dona Cleonice, os nossos vizinhos ali. Gente boa demais da conta, né? Gente boa, gente boa. Olha só, Doro, alô, Doro, bom dia. É, ali no Gama, lá do Distrito Federal. Um abração para você na sintonia do Amanhecer na Chapada. Abraçando também o Elísio, né? Um abraço para o Elísio. Meu amigo Hélio, Hélio Martins, ali no Cambuí. Bom dia, Hélio. E toda a galera aí do Cambuí, né? Alô, Betão, um abração para esse pessoal. Betão, Ripino, essa turma bonita aí do Cambuí. Um abraço também para o seu Eugênio. Alô, seu Eugênio, na Lajinha, né? Ouvindo o nosso programa, meu amigo, o senhor aí, o Perivaldo. Alô, Perivaldo, cadê você, meu amigo? Um abração, hein? Tá aí na sintonia do nosso programa também. Alô, seu José Martins, aí no Pé de Serra, tá se preparando aí para vir para a cidade, né? Para a Feira Livre. Aquele forte abraço, abração para vocês. Alô também para a nossa amiga Maria do Rádio da Sarpa. Alô, Maria do Rádio, bom dia para você, obrigado pela audiência, hein? Alô também para o meu amigo Palinha, aí no Cajueiro, o alemão lá de Lajedinho, na padaria, o nosso amigo Alex. A dona Laura, da Presidente Vargas. Dona Laura, um beijo, ó. Um beijo para a senhora do seu coração, aí na rua Presidente Vargas, ouvindo o nosso programa. A dona Marinalva, da Duvidosa. Cadê? Ô, dona Marival, dona Marinalva. A dona Marinalva tá subindo aí da Duvidosa, hein? Tá por onde, dona Marinalva? Minha irmã Creuza, lá em São Paulo, ouvindo o nosso programa. Alô, tia Guiomar, no Sítio Recreio, bom dia. Bom dia para minha amiga Cineide do Belarmino Neri. Meu amigo Nego Jó, um abraço para você, Nego Jó. A minha amiga Nelita, na entrada da Laxinha, bom dia. Alô, Zé Carlos, na Fazenda Grapiúna, bom dia. Alô, bom dia também para o Marcelo, da Fazenda Ubirajara. Aí na região da Lagoa dos Negros, né? Fazenda Ubirajara, ali de Oswaldo de Zé de Tito. Bom dia, Marcelo. E toda a equipe aí, né? A nossa amiga Dinha também, de Dona Laura, na sintonia do programa. Né, Dinha? Um abraço. Agora são 7 da manhã, mais 7 minutos. 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Já a gente volta com muito mais. Aguarde aí.
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1: Legal, gente, hora certa, 7h40 da manhã, de volta a última parte do nosso programa nessa segunda-feira. Bom dia para você na sintonia do programa. 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Tá certo? Então são 7 da manhã, mais 43 minutos. 7h43, a gente segue com mais modão para você nessa manhã de segunda-feira. Chegando Milionário e José Rico. Ilha Lenha Molhada. Imagine, meu amigo, você já tentou, né? Você já tentou acender o fogo com a lenha molhada? Ou um carvão molhado? Escute aí, ó, 7h43.

0: aí, Gilberto e Gilmar cantando música da saudade. Agora são 7h49, faltando 11 minutos para as 7 da manhã. Abraçando a minha irmã Neuza lá em Feira de Santana. Bom dia, Neuza, um beijo no seu coração. Obrigado pela audiência, né? Tá aí sempre ouvindo o nosso programa. Que bom, hein?
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0: Legal, vamos trazer mais uma moda essa daqui. Não, deixa eu trazer aqui um comercial. 30 segundos, a gente volta com mais modão. Aguarde aí.

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1: Legal, agora sim, estamos de volta, chegando mais modão pra você agora com essa aí, ó. Belmonte Amaraí cantando Saudade da Minha Terra. Nosso conterrâneo, né? É, Amaraí aqui do Paraíso, viu, gente? É.

Muito bem, aí o Brasil do Inverso, né? 7h56, gente, chegando ao final de mais um programa, agradecendo a Deus por mais um dia, obrigado, meu Deus, por mais essa oportunidade, que Deus abençoe sua vida, essa manhã, o seu trabalho, a sua família, que você tenha um dia maravilhoso, né? Um dia de produtividade, embaixo da proteção divina. Que Deus abençoe sua vida. Amanhã estaremos de volta com mais um programa Amanhecer na Chapada, às 6 da manhã, com mais uma edição do nosso programa. Um abraço, que Deus abençoe. Até lá. Tchau.

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2: 8h54.

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0: 9:26.
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2: 9h38.
3: Ei, negação, seu Tarcísio Acordeon. Vai tocar no fundo do seu coração, viu?

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1: Luan Santana e Léo Foguete. 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

0: Quem gostou, joga a mão e faz barulho, já.
1: Muito obrigado, São Paulo!
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Quem tá com o celular na mão, liga a lanterna do celular, vai. 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Que coisa linda, meu Deus do céu. A mãozinha lá em cima. 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Você tem cá,

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0: Bom dia, 11 horas 36 minutos da manhã, gente, 11h36. Hoje é uma segunda-feira, dia de Feira Livre Utinga, 27 de julho de 2026. Já se passaram 208 dias, 157 dias para o ano 2027, viu? Faltando 157 dias para o ano 2027, a lua crescente, a estação é inverno. Hoje é dia do despachante, dia do agricultor, dia do pantaleão, dia do motociclista. 11h37 da manhã.
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0: No comando até 1h30 da tarde aqui, você fica sabendo de tudo. As notícias de Utinga, da Chapada, da Bahia e do Brasil. O encontro com a notícia de segunda a sexta, das 11h30 da manhã, 1h30 da tarde.
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0: 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Após ofensas de Milei a Lula, ministro chama embaixador para consulta. Unidade Popular oficializa a candidatura de Samara Martins à presidência. Em artigo do Washington Post, Lula critica a política de taxa dos Estados Unidos. PSD oficializa a candidatura de Caiado para a presidência da República. Como a junção entre rádio e esporte influenciou a cultura brasileira? Aqui é cultura, você fica sabendo.
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0: Com açúcar, relação de avós e netos é marcada pelo afeto e admiração. PL oficializa a candidatura de Flávio Bolsonaro à presidência. Anvisa adverte para perigo de consumir retratutida contrabandeada. O Brasil barra autoridade dos Estados Unidos por suspeita de ingerência eleitoral. Em visita inédita à Síria, Guterres prega a estabilidade. Entre secas e chuvas, o El Niño, hein? Provoca prejuízos no norte e sul do Brasil. Dia do motorista, desafios, orgulho e a prudência que salva vidas. Pesquisa aponta aumento da letalidade policial na Baixada.
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0: Novas tarifas dos Estados Unidos devem afetar 23% das exportações do Brasil. Bloqueio diminui 5,7 bilhões de reais, são liberados no orçamento do governo. Marcha das Mulheres Negras do Rio aconteceu ontem, né? As últimas também do esporte para você, a nível local, regional, estadual, a nível de Brasil e do mundo. As notícias policiais da nossa região também. Lei que permite spray de pimenta para defesa pessoal entra em vigor. Candidatos do ProUni têm até hoje para confirmar dados da inscrição. Na verdade, essa notícia foi na sexta-feira, né? Foi até sexta-feira, na verdade. São 11 horas 40 minutos, 11h40 aqui. Você fica sabendo de tudo o que acontece em Utinga, na Chapada Diamantina, na Bahia e no Brasil.
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2: Muito bem, 11h42, gente, mande seu áudio, como é que está o clima na sua região, como é que foi o final de semana, participe com a gente, 759-9207-4717, é tudo ao vivo para você, onde quer que esteja, o nosso carinho, o nosso abraço, a você amigo, você que está na Feira Livre de Utinga, né, amigo dono de casa, amigo chefe de família, muito obrigado também pela audiência, o bate-papo, a confraternização de toda segunda-feira, na nossa tradicional feira de Utinga hoje, hein. Muito obrigado. Olá, Amarildo Souza, daqui a pouco já a intervenção aí do Amarildo, trazendo as últimas as informações, os produtos que estão sendo comercializados aqui na Feira Livre da cidade de Utinga. Ó, gente, são 11 horas 43 minutos, 11h43, vamos dar uma girada.
3: O secretário-geral das Nações Unidas realiza a primeira visita oficial à Síria desde o início do conflito em 2011. Antônio Guterres chegou neste sábado à capital Damasco para conversar com autoridades após a queda do regime de Bashar al-Assad em 2024. Ao desembarcar, Guterres se encontrou com o atual presidente sírio, Ahmed al-Shara. Um dos temas da reunião é a passagem da primeira resposta humanitária emergencial na transição política para uma fase de fortalecimento da estabilidade e recuperação econômica. Em coletiva de imprensa, ao lado do ministro de Relações Exteriores da Síria, Guterres classificou o país árabe como um pilar de estabilidade do Oriente Médio, que vive um momento de possibilidades. Por isso, a necessidade de garantir a justiça de transição, a elaboração de uma constituição permanente e eleições livres e justas. Guterres também defendeu a necessidade de parcerias globais para restaurar serviços essenciais, infraestrutura e viabilizar o retorno de refugiados e pessoas deslocadas. A Agência da ONU para Refugiados estima 7 milhões de deslocados dentro da Síria, além de quase 5 milhões de refugiados, apenas em países próximos, como Turquia, Líbano, Jordânia, Iraque e Egito. O secretário-geral também repetiu a posição da ONU de que as colinas de Golã, ocupadas por Israel há quase 50 anos, são território sírio e classificou como inaceitáveis as violações da integridade territorial. Na visita, que vai até segunda-feira, Guterres se encontra com representantes da sociedade civil, grupos de mulheres e comunidades locais. O secretário-geral da ONU vai discursar na nova Assembleia Popular da República Árabe da Síria, antes de viajar para o Chipre, no Mar Mediterrâneo. Da Rádio Nacional em São Luís, Gabriel Correia.
2: Muito obrigado, Gabriel Correia. 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Ó, gente, as informações chegando. Após ofensas de Milei a Lula, ministro chama embaixador para consulta.
3: O ministro das Relações Exteriores, Mauro Vieira, deve se reunir nesta segunda-feira com o embaixador brasileiro Júlio Bittelli, que estava em Buenos Aires e foi convocado após o presidente da Argentina, Javier Milei, falar ofensas contra o presidente brasileiro, Luiz Inácio Lula da Silva, e contra o ministro do STF, Alexandre de Moraes. Na diplomacia, o ato de chamar o embaixador para consulta significa um gesto de grave tensão entre os dois países. O presidente da Argentina participou no último sábado em São Paulo da convenção do Partido Liberal, que oficializou a candidatura de Flávio Bolsonaro à presidência da República. O discurso de Milei foi cheio de ofensas ao presidente brasileiro e ao ministro do Supremo Tribunal Federal, Alexandre de Moraes. No mesmo dia, o presidente do STF, Edson Fachin, divulgou uma nota oficial em que classifica como referência desrespeitosa a declaração do presidente argentino argentino. Fachin deplorou as manifestações incompatíveis com a civilidade que deve caracterizar as relações entre os estados. O ministro das Relações Exteriores do Brasil também convocou no domingo o embaixador argentino, Daniel Raimondi, para transmitir a repulsa do Brasil contra as ofensas de Javier Milei durante a reunião privada. Mauro Vieira cobrou explicações sobre o comportamento do presidente argentino em território brasileiro. Segundo o chanceler brasileiro, não há precedentes de um presidente estrangeiro que em território nacional agride e ofende o chefe de Estado, as instituições democráticas, inclusive o poder judiciário. Vieira ressaltou ser especialmente lamentável que o episódio envolva o presidente de um país com quem o Brasil mantém mais de 200 anos de amizade e cooperação e que tem no Brasil o seu principal sócio comercial. Com informações da Agência Brasil, da Rádio Nacional em São Luís, Gabriel Correa.
2: Muito bem, 11 horas 48 minutos, 11h48. 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Estamos falando da Diamantina Eletromóveis. 11 horas 48 minutos da manhã, 11h48. A partir de hoje aqui o quadro sobre as eleições 2026, viu, gente? Isso, então a partir de hoje esse quadro vai estar no ar aqui, trazendo tudo sobre as eleições 2026, inclusive com entrevistas também, não é? Estaremos aqui abrindo um quadro aqui para entrevistar as autoridades, tá bom? Sobre as eleições que está se aproximando já agora no próximo mês de outubro. 11h49.
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2: PSD oficializa a candidatura de Caiado para a presidência da República.
4: O PSD oficializou neste domingo o nome do ex-governador de Goiás, Ronaldo Caiado, como candidato à presidência da República nas eleições de outubro. O presidente nacional do partido, Gilberto Kassab, será o candidato a vice. O anúncio foi feito durante a Convenção Nacional da Legenda em São Paulo. Ronaldo Caiado tem 76 anos, é médico ortopedista, produtor rural e natural de Anápolis, em Goiás. Ao longo da carreira política, foi deputado federal por 5 mandatos, entre 1991 e 2015, senador da República de 2015 a 2019 e governador de Goiás por 2 mandatos. Reeleito em 2022, deixou o cargo em março deste ano para disputar a presidência. Esta será a segunda vez que Caiado tenta o posto mais alto do Poder Executivo. Em 1989, na primeira eleição direta com a promulgação da Constituição de 1988, ele concorreu pelo então Partido Social Democrata Nacional, o PSDN, quando recebeu menos de 1% dos votos e terminou a disputa na décima colocação entre 22 candidatos. Em seu primeiro discurso como candidato, Caiado se apresentou como alternativa fora da polarização política na disputa ao Palácio do Planalto.
5: Se não fosse a coragem de Gilberto Kassab a enfrentar todos aqueles que achavam que podiam calar o Brasil e que não teria mais nenhum candidato fora da polarização. Não é possível que o Brasil vai querer optar por aqueles que são os maiores rejeitados da política nacional. A eleição não é eleição de rejeitados. A eleição é de quem traz resultado para a sociedade brasileira.
4: Entre as propostas apresentadas, ele destacou medidas na área da segurança pública, como um projeto para o confisco de bens de agressores de mulheres. Caiado afirmou também que vai trabalhar para ir ao segundo turno em uma eventual disputa com Lula, mesmo aparecendo com menos de 5% das intenções de voto nas pesquisas. Além disso, fez críticas ao presidente Lula e ao senador Flávio Bolsonaro, citando o caso do Banco Master e a investigação sobre descontos indevidos em benefícios de aposentados e pensionistas do INSS. Da Rádio Nacional em Brasília, Daniela Longuinho.
2: Daniela, 11h52, Unidade Popular oficializa a candidatura de Samara Martins à presidência. Tem mais eleições?
1: Eleições.
4: O Partido Unidade Popular, UP, oficializou neste domingo a candidatura de Samara Martins à presidência da República, com Raquel Brício como vice na chapa. A convenção nacional do partido foi realizada em São Paulo. Natural de Belo Horizonte, Samara Martins tem 38 anos, é dentista no SUS, formada pela Universidade Federal do Rio Grande do Norte e já havia disputado a eleição presidencial de 2022 como vice de Léo Péricles, presidente nacional do UP. Militante em grupos como o Movimento de Mulheres Negras Olga Benário e a Frente Negra Revolucionária, Samara Martins é uma das fundadoras do UP e ocupa a vice-presidência do partido desde a fundação em 2016. A legenda foi registrada definitivamente pelo TSE no fim de 2019. Pelas redes sociais, a candidata falou sobre as principais propostas que defende na corrida ao Palácio do Planalto.
6: O que a gente tem dito é a nacionalização de todas as riquezas do nosso país, as riquezas estratégicas do nosso país, a reestatização de todas as empresas que foram privatizadas, a contratação direta pelo governo, inclusive com as frentes emergenciais de trabalho. E uma das medidas que a gente tem considerado fundamental é que o nosso orçamento seja destinado a essas questões sociais e que o povo trabalhador esteja no centro, como a auditoria e a suspensão do pagamento da dívida pública, que direciona 42% do nosso orçamento para o pagamento dos juros da dívida.
4: Além disso, Samara Martins defende uma série de políticas em prol dos trabalhadores, como dobrar o valor do salário mínimo, o fim da escala 6x1, acesso à moradia e reestatização de empresas entregues para iniciativa privada. Da Rádio Nacional em Brasília, Daniela Longuinho.
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2: 11h56 da manhã, vamos a um break comercial, daqui a pouco tem mais jornal.
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8: 11h56. 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
12: 11:58.
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2: Meio-dia, um...
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11: 24.

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Muito bem, 12 horas, 8 minutos, boa tarde, 12 e 8 aqui na cidade de Utinga. Muito obrigado pelo carinho, pela audiência. 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

0: opinião, ajudando aqui a gente a fazer o jornal A Voz do Povo. 12h10, dona Berenice do Grotão, boa tarde.
1: Bom dia, Eliseu, comandante do jornal A Voz do Povo, que é Berenice da Fazenda Grotão. Eliseu, gostaria de mandar uma luz especialmente para Claudiano, Brejugano e Miguel Camon, Marcono Barbado, para a Madrinha Maria em Cambuí, para Zequinha no Colobró, Leonardo em família. E também vai para Aparecida em Brejões, para Sereno Barbado. E vai para Vermelho e Adriano do Urbo de Cadorna, aí no Buriti. Enfim, todos os ouvintes da Rádio Cultura de Utinga. Eliseu, o clima-tempo aqui está assim, nublado. Não está quente. Teve uns 2 dias de sol muito quente, mas hoje está nublado. Está gostoso, a sensação gostosa, a temperatura boa. Tenha uma boa tarde.
0: Uma boa tarde, minha querida Berenice, ali do Grotão, muito obrigado. Alô, Antônio Jário, da Fazenda Agropaldo Bonito.
2: Bom dia aos ouvintes do Jornal FM, Rádio Cultura de Utinga. Um bom dia para todos os ouvintes. Aqui tem um rapaz no Bonito que chama Guina. Ele tem uma quadra de café aqui na fazenda, que escuta todo dia a rádio. Aí ele diz, rapaz, eu vejo você mandando um alô. Eu digo, vou mandar um alô para o amigo Dina.
0: Alô, Dina, né? Dina aí da região também da Agropal, muito obrigado, na região do Bonito, ouvindo a gente. Agradecer minha querida Leilian, a Leilian que deixou um presente pra gente aqui, né, Leilian? Umas tangerinas, né, rapaz? Muito obrigado pelo presente, que Deus abençoe, Leilian, muito obrigado mesmo.
3: Bom dia, Eliseu. Eliseu, tá fazendo, hoje mais estou fazendo frio e aqui até agora tá bem, bastante nublado, assim, o tempo tá fechado, assim, vai chover, tá assim, aquele vento frio. Mas tá tudo bem, graças a Deus. Quero mandar alô aí pra Cineide do Belarmino e todos os ouvintes que estiver ligadinho no Jornal Voz do Povo. Bom trabalho, um abraço, fica com Deus. E fui aí pegar minha pomada, viu? Obrigadão, Deus abençoa.
0: Amém, amém, amém. Muito obrigado, Leilian. Várzea dos Bois, né? Em uma só sintonia também. Região de Wagner. Muito obrigado, hein? 12. Alô, Gilberto da Fazenda Bulungu. Alô, Gilberto da Cachaça, né? Ouvindo a gente, Gilberto. O Lula da Fazenda Bulungu também. Ouvi cedo aqui na feira, né, Lula? Ouvindo a gente, a nossa programação. Lula do Bulungu, Gilberto da Cachaça, ali da Fazenda Bulungu. Muito obrigado. 12h13.
4: Bom dia. Aqui não tá chovendo nenhum. Aqui tá só nublado. Agora chovendo não tá, não.
0: Pronto, é Marineide, esqueceu do local que você está falando, né, Marineide? Muito obrigado também às pessoas sempre participando. Nosso querido Amarildo Souza vai participar da feira hoje, Amarildo? É, se vai participar, dá um ok, por favor, Amarildo. 12h13, quem está na linha agora?
5: Mundo Rádio Cultura, um bom dia a todos. Deus abençoe a vocês todos. Uma semana muito feliz para todos os amigos da Rádio Cultura, e o Tinga. É, aqui de Tanquinho, aqui da cidade de Bonito, até do prefeito Edinho, até Bom Chave, até encostando lá, uma parte lá que pega ela aqui, ó. Eu tava ali uma vez com uma pilha de rádio de motorrádio. Passa o assunto, temperatura aqui, vem, gente. É, no momento tá 22 graus, né? Um friozinho gostoso, não estou falando um sol não. Mas a previsão é de muito sol para a tardezinha, a partir de 2 horas, mais ou menos. E já está começando aos pouquinhos esquentando. Um abraço para todos vocês, meu querido amigo da Rádio Cultura, meus irmãos. Fica todos vocês com Deus.
0: Amém, amém. Obrigado, viu? O Gilmar sempre participando, né? Da cidade de Wagner, seu Gilmar Vasconcelos, na Sintonia Cultura. 12h14, em nome da loja São Domingos, abraçar a Hugo e a equipe da loja São Domingos, sempre com a gente também, tem promoções todos os dias na loja São Domingos, ali na Bealtinga Wagner. 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

0: 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Boa tarde.
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0: Em artigo no Washington Post, Lula critica a política de taxa dos Estados Unidos.
3: O presidente Lula criticou a política tarifária adotada pelos Estados Unidos contra o Brasil em artigo publicado neste domingo no jornal The Washington Post. No texto, Lula classificou a medida como um erro estratégico da Casa Branca, rebateu os argumentos usados para justificar as sobretaxas e afirmou que o Brasil dispõe de mecanismos para garantir a reciprocidade nas relações comerciais. Lula também disse que o país não será derrotado com base em mentiras e atribuiu um caráter ideológico à decisão do governo norte-americano, relacionando a medida às eleições gerais de outubro. O artigo também foi publicado em português nas redes sociais do presidente. O texto cita ainda declarações do secretário de Estado, Marco Rubio, que no início de junho excluiu o Brasil do rol de países amigáveis aos Estados Unidos na América Latina. No artigo, Lula reforçou o argumento que vem sendo usado pelo governo brasileiro desde o início das taxações, em abril de 2025, de que na balança comercial entre os dois países, os Estados Unidos são superavitários, e afirmou que o Brasil vai buscar outros parceiros comerciais mundo afora. Nos dias 15 e 23 de julho, o governo dos Estados Unidos publicou duas medidas decorrentes de investigações conduzidas com base na legislação comercial do país. Seção 301, estabelecendo sobretaxas adicionais de 25% e de 12,5% sobre uma parte das importações originárias do Brasil. Com informações da Agência Brasil, da Rádio Nacional em Brasília, Daniela Longuinho.
0: Ok, Daniela, 12:17. Boa tarde mais uma vez, 12:17. Todo mundo participando. Mais informações chegando de primeira para você. Aqui é tudo ao vivo. Ó, gente, relação de avós e netos é marcada pelo afeto e admiração, já que ontem foi o dia dos avós, né?
4: A relação entre avós e netos é uma experiência vivida de diferentes formas, mas que costuma deixar marcas profundas. Os números do último censo demográfico mostram que, na Bahia, pelo menos 650 mil avós e avôs moram com os netos, segundo a supervisora de disseminação de informações do IBGE na Bahia, Mariana Viveiros.
5: A gente percebe que, na grande maioria, em quase todas essas situações, são os avós que são os responsáveis por aquele domicílio. Então, é o avô que está ali como a figura de liderança na casa. E embora a gente também tenha um número de avós que moram com os netos, mas num domicílio chefiados pelos netos, né? Como se os netos estivessem, de certa forma, cuidando dos avós. Mas quase a totalidade são os avós que chefiam os domicílios. As mulheres, claro, as avós mulheres são 70%, né? Dessas avós que moram com os netos. E a gente percebe também que não necessariamente são pessoas, são avós e avós idosos. A gente tem uma participação importante de pessoas de menos de 60 anos que já são avós e moram com seus netos.
4: A jornalista Sandra Mercês mora com a avó desde a infância e de lá para cá foi construindo uma relação marcada pelo afeto e a admiração.
6: Morar com minha avó, para mim, é querer viver dentro do abraço dela. É ver o cuidado, o amor dela em cada detalhe, por exemplo, no cheirinho de comida pela casa, naquela pergunta simples, você já comeu? Na bronca que ela dá, que você vê que é uma bronca, mas por conta do cuidado, no abraço que faz a gente se sentir seguro. Minha avó, ela é muito ela é muito intensa. Ela fala do jeitinho dela, mas do jeitinho bonito. Ela cuida de cada detalhe da casa, sabe? Como se quisesse guardar os netos em um potinho.
4: A avó de Sandra, Dona Ivanildes Conceição, de 68 anos, também tem outros netos com quem compartilha a rotina dentro de casa.
7: Tenho 6 netos, 3 moram comigo e 3 moram com os pais. Mas eu amo muito meus netos quando vêm aqui em casa me visitar. Brinco, caduco, faço tudo.
4: O Dia dos Avós é comemorado em 26 de julho, data associada a Santa Ana e São Joaquim, considerados pela tradição católica os avós de Jesus Cristo. Da Rádio Educadora da Bahia, Rafael Lopes para a Rádio Nacional.
0: Ok, ok, sempre com a gente, Rafael. Ainda sobre as eleições, 12 horas 20 minutos, um novo quadro aqui do Jornalismo Cultura. PL oficializa a candidatura de Flávio Bolsonaro à presidência.
8: O Partido Liberal referendou neste sábado a candidatura do senador Flávio Bolsonaro à presidência da República. A convenção do partido foi realizada em São Paulo. Flávio Bolsonaro nasceu no Rio de Janeiro, tem 45 anos e é advogado. Ele está em seu primeiro mandato como senador, mas tem uma longa trajetória política. Cumpriu 4 mandatos de deputado estadual e foi candidato à Prefeitura do Rio em 2016, terminando em 4º lugar. O candidato do PL é filho do ex-presidente Jair Bolsonaro, que está em prisão domiciliar após ser condenado a 27 anos de prisão pela tentativa de golpe de Estado no país. Flávio aposta na mobilização do eleitorado do pai para conquistar a presidência. Em 2022, Jair Bolsonaro ficou 1,8 ponto percentual atrás do presidente Lula. Durante o evento, foi exibido um vídeo de Jair Bolsonaro feito por inteligência artificial, simulando uma mensagem de apoio ao filho. A convenção do PL foi acompanhada por políticos do partido e até pelo presidente da Argentina, Javier Milei. Em seu discurso, Flávio Bolsonaro agradeceu sua família e ao PL pela indicação.
9: Gente, eu estou mais do que preparado para enfrentar essa missão. E a gente vai honrar a confiança de cada um para, junto com o Congresso Nacional, ainda mais a centro-direita, com os nossos senadores, deputados, governadores, nos dando a base para mudar a Constituição, para reduzir impostos, para botar uma legislação penal mais dura.
8: A pré-candidatura de Flávio Bolsonaro à presidência foi marcada por polêmicas. A principal foi em relação a Daniel Vorcaro, dono do Banco Master, de quem o candidato teria pedido 134 milhões de reais para a produção de um filme sobre seu pai. Flávio nega irregularidades. O caso está sob investigação da Polícia Federal. O PL segue buscando apoio de outros partidos para a candidatura de Flávio Bolsonaro. Ainda não foi anunciado quem será o candidato ou candidata à vice-presidência ao lado dele. O prazo para convenções partidárias vai até 5 de agosto. Da Rádio Nacional em Brasília, Gésio Passos.
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2: Meio-dia e 24, 12 horas e 24 minutos. Onde você estiver, obrigado pelo carinho, obrigado pela audiência. 12 horas e 24 minutos. Mande seu áudio para cá, 759-9207-4717. Já vamos verificar quem está agora na linha para falar com a gente. É o Mário da Reciclagem, lá do Bonito.
3: Boa tarde, LG. Boa tarde aí, Fred Maia. Boa tarde aí para todos os ouvintes aí da Rádio Cultura. Abençoada tarde aí para toda essa galera aí que está ouvindo aí o programa aí. Voz do Povo, é jornalismo aí de primeira mão, né? Abençoada tarde. Por aqui está ennubrado, querendo dar aquele chuvisquinho, mas por enquanto está tranquilo, viu? Tudo na santa paz. Tá abafado.
2: Um abraço. Tá abafado também lá no Bonito. 12 horas 24 minutos, 12h24. Lúcia, aqui do centro de Utinga.
4: Bom dia, Eliseu. Aqui quem fala é Lúcia. Meu endereço é Rua Mané Novaes, número 43. O bairro é centro e eu falo aqui da sede. Então, Eliseu, o tempo aqui tá fechado. As nuvens estão escurecendo. E vamos ver se vamos ter chuva mais tarde, né? Valeu.
2: Obrigado pela participação, Lúcia. Nilda Lima.
5: Bom dia, bom dia. Aqui quem fala é Nilda da Baixada.
2: Um abraço, Nilda. Obrigado pela participação. Lene Miranda. Lene Miranda, boa tarde.
6: Bom dia, Eliseu. Então, se estiver ligado aí no jornal Voz do Povo, que Deus nos abençoe. Eliseu, estou aqui na Feira Livre. Hoje o tempo está nublado, né? O solzinho está bom. Não está aquele solão quente. Está um mormaço bom.
2: Obrigado, pessoal da Feira Livre. Elza na linha.
7: Bom dia, Eliseu Aquino. Aqui é Duas Barras. Aqui hoje, mãe céu, dando uma chuvinha fininha, depois o sol abre um pouquinho. Tá assim, um pouco nublado. Mas tá frio também. É, uma boa tarde, que Deus nos abençoe.
2: Amém, amém, Elza, de Duas Barras de Morro do Chapéu. Muito obrigado pela audiência. Break comercial, daqui a pouco tem mais jornal.
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10: Meio-dia e 27.

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4: Meio dia e meia.
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9: Meio-dia e 32.
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1: Meio-dia e 34.
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2: Muito bem, meio-dia e 37, 12 horas 37 minutos aqui na cidade de Utinga.
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2: A área policial são os destaques no seu rádio. Vai mandando seu áudio para cá, 759-9207-4717. Muito obrigado pelo carinho, pela audiência. Onde você estiver, muito obrigado mesmo.

0: Homem é conduzido à delegacia após incidir em perturbação do sossego em distrito de Jacobina.
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0: Abraçar nosso amigo seu Rosalvo, Dona Dete, Adriana, Sidney, pessoal na Praça da Feira, seu Zé Carlos, a da Segunda Ponte, muito obrigado pela audiência. Na noite de ontem, por volta das 7 da noite, a guarnição da equipe Bravo da Guarda Municipal de Jacobina foi acionada para atender uma ocorrência de perturbação de sossego causada por poluição sonora na Praça Laurindo Viana, distrito de Novo Paraíso. No local, os agentes identificaram um veículo Chevrolet Cobalt 1.4 LTZ de cor prata, licenciado do município de Camaçari, Bahia, que emitia som em volume excessivo. Inicialmente, o condutor foi orientado pela guarnição a desligar o equipamento de som, atendendo à determinação. No entanto, após a saída da equipe, voltou a ligar o equipamento em volume elevado, desrespeitando a orientação anteriormente recebida. Diante da reincidência, a guarnição retornou ao local e conduziu o indivíduo de iniciais FXVS, 47 anos, à Delegacia Territorial de Jacobina, onde foram adotadas as medidas legais cabíveis. Informações do site 24 horas.
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0: Muito bem, 12h41, 12 horas 41 aqui na cidade de Utinga. Deixa o povo falar, quem é que está na linha agora, já vamos conferir. Elias, meu amigo, está lá em Andaraí ouvindo a gente. Boa tarde, Elias.
4: Eliseu, boa tarde. É, Eliseu, aqui também tá nublado, nevoado, temperatura fria. Tá quente não, tá frio, mas não choveu não, por enquanto não. Né? Mas o tempo tá bom. Graças a Deus. Tá bom, tô aqui escutando o jornal A Voz do Povo. Dá um alô aí para todos que estiver escutando aí, todos os ouvintes que estiver na escuta do jornal aí. Alô pra você aí, Vado, se você estiver escutando aí, tá aqui um Lençóis. Tá bom. Valeu, uma boa tarde de novo.
0: Obrigado, obrigado, meu querido. Lá em Tanquinho de Lençóis tem um Vardo. Elias estava falando da região de Andaraí. Rádio está pegando bem lá em Andaraí, né, rapaz? Que maravilha. 12h42. Alô, Vardo, em Tanquinho de Lençóis. Chega para cá, Vardo.
5: Boa tarde, meu amigo Eliseu, da Rádio Cultura de Utinga. Eliseu, como é que está o tempo em Utinga? Ventando, muito calor, muito frio. Aqui em Tanquinho está o sol aberto, mas calor e frio. Não, tá, tempo normal, viu? Nem calor e nem frio. E aí, eu quero mandar um recado para Elias. Olha, rapaz, eu soltei uma mentira lá, falei com o Eliseu, naquela segunda a gente ia, não foi. Hoje já tá fazendo 8 dias e nós não fomos, né? E aí agora? Como é que vai ficar a nossa palavra, a minha, a sua, o nosso amigo Eliseu? Moço, vamos ver isso aí direito aí. Para nós, não, nossa palavra não ficar uma negação. Valeu, Eliseu. Uma boa segunda. Um bom começo de semana para todos os ouvintes da cultura. E um bom trabalho para o amigo.
0: Muito obrigado, viu, Vardo? Muito obrigado, que Deus abençoe. Estamos aqui à disposição, né? Estamos aqui à disposição, tá bom? São 12h44 minutos. 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São 12h44, 12h44.
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0: Dona Matilde da Baixona, também ouve a gente, obrigado.
6: Boa tarde, Eliseu, Matilde da Baixona 1. Estou na escuta do jornal Utinga M, a voz do povo. Está nublado, cara de sol, cara de chuva, cara de inverno. Sol, mais sol do que inverno, mas tá bom. E aí eu vou mandar um boa tarde aí para Cineide, que está na escuta, para Cláudio Pires, meu primo, para Elisângela, a esposa dele, para Valtemir e para todo mundo que estiver na escuta. Uma boa tarde para todo mundo.
0: Obrigado, meu querido. Pessoal da Baixona, alô, Dil, meu amigo Dil, compositor, homem do violão, professor, né, Dil? Homem é polivalente, viu? Muito obrigado mesmo. Muito obrigado pelo carinho, pessoal da Baixona 1 e 2, Baixa do Cedro, Ibiaporã, Lonoaldo, pessoal de Ibiaporã, rádio ligado também na número 1, muito obrigado, hein? 12h45, 12h45. Vamos ouvir aqui o Gomes Nascimento, que ele traz pra gente aqui. A polícia prende um dos suspeitos de executar cigano. Vamos ouvir a matéria aqui do Gomes Nascimento. Vamos ouvir agora.
7: A prisão de um dos homens apontados como executor de um crime que chocou a comunidade cigana da Bahia reacende um caso cercado de mistério, vingança e uma emboscada que terminou em execução. Marcelo Xavier de Oliveira foi preso durante uma operação policial e, segundo as investigações, é apontado como um dos envolvidos no assassinato de Ricardo Marques Cabral, conhecido como Cigano Ricardo. Marcelo é filho do suspeito de planejar o crime e sobrinho da mandante. Com Marcelinho, a polícia apreendeu uma arma de fogo, munição e colete balístico. A captura representa um avanço importante na apuração de um crime que causou grande repercussão no interior do estado. Ricardo foi morto no dia 8 de junho, na zona rural de Olindina. De acordo com as investigações, ele teria sido atraído para uma falsa negociação. A informação é que uma mulher entrou em contato dizendo que faria o pagamento de uma dívida. Sem imaginar que estava caindo em uma armadilha, Ricardo saiu de casa acompanhado da esposa e seguiu para o local marcado. Foi então que aconteceu a emboscada. Homens armados cercaram o veículo e abriram fogo, executando a vítima. Desde o crime, a Polícia Civil passou a trabalhar para identificar todos os participantes da ação criminosa. Agora, Com a prisão de Marcelo Xavier, os investigadores acreditam que novas informações possam ajudar a esclarecer a dinâmica da execução e revelar quem planejou o assassinato e qual teria sido a verdadeira motivação do crime. As investigações continuam para localizar outros possíveis envolvidos. Enquanto a família de Ricardo espera por justiça, a expectativa é de que a prisão marque um novo capítulo neste caso, considerado um dos homicídios de maior repercussão na região nas últimas semanas. E você? Acredita que a prisão de um dos suspeitos pode levar a polícia até os mandantes desse assassinato? Deixe a sua opinião nos comentários, compartilhe esta reportagem e me segue para acompanhar todos os desdobramentos deste caso.
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0: Aê, a participação do Gomes Nascimento aqui no Jornalismo Cultura. Obrigado pela participação. Um abraço para o amigo Vardo lá em Tanquinho de Lençóis. Isso, um abraço, viu, Vardo? E, a sua internet acho que não está boa, né, Vardo? Na região de Tanquinho de Lençóis. Bota aí no som do carro mesmo.
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0: bota
2: aqui.
0: Bota aí no seu radinho de pilha que a cultura está jogando longe. Aqui não tem esse negócio não. Se a internet falhar, coloca no rádio, que pega do mesmo jeito. Quem está na linha agora é a dona Domingas, né? Cidade Wagner.
8: Tunga da Bahia. Bom dia, a gente está falando aqui do Domingo do Barregito, Padre, na Bahia. E o clima aqui, Eliseu, tá ennubrado. Parece que vai dar lebrina. Não tá quente, não.
0: Obrigado, obrigado. Quem tá ouvindo também a gente é Zene. Alô, Zene.
9: Bom dia, agricultura de Utinga. Tô acomodando essa galera aí. Duas Barras, Lagoa Bonita, Utinga, Volta Grande, Tapiramutá, minha mãe dá ouvindo em Duas Barras, minha sobrinha Manu, né? Meu tio Bruno Viagens aí, Utinga. Aqui tá calor, muito calor, muito calor. Salvador pé de praia, mas temos que trabalhar.
0: Pronto, Salvador pé de praia, mas tem que trabalhar, né, Zene? É assim mesmo, Zene. 12h50, Luciano Soares.
10: Bom dia, Rádio Cultura de Utinga, bom dia, Eliseu. Estamos aqui direto da cidade de Goiânia. Temperatura 28 graus, sem previsão de chuva. Porém, na região leste do estado choveu essa noite, mas em Goiânia ainda muito quente ainda. Um abraço, Tinga, um abraço, meu povo. Vamos que vamos.
0: Muito bem, 12h50, farmacêutica é assassinada enquanto fazia bico de motociclista. Imagine aí, rapaz. Vamos ouvir a matéria direto lá de Salvador com a TV Bahia.
11: Infelizmente não volta mais, mas o que nos resta é pedir e clamar por justiça por Júnior.
12: Você me dizia que o próprio Carona, a pessoa que teria pedido a corrida, teria efetuado o disparo de Júnior e o celular desse suposto homem teria caído no chão também, está tudo com a polícia, né?
11: Isso, justamente. É, o celular do meliante, ele na hora ele deixou cair e se encontra na mão do policial. E tem foto, tem tudo. Então a gente quer essa justiça e que a gente tenha esse retorno imediato, porque a gente precisa disso. Porque a vida dele não volta mais, mas nossa resposta a gente precisa. E a gente, como familiar e amigo, queremos essa resposta. E vocês têm essa resposta. Cadê o governador? Cadê a prefeita? Ele trabalhava para a senhora. Então vamos aí investigar melhor, vamos a fundo. Não vamos só mais um caso, ficar um caso esquecido, porque a gente não vai deixar, a gente quer resposta e se não obtemos resposta, nós iremos fechar e vamos fazer o que for preciso, porque estamos aqui para lutar por justiça por Júnior.
12: Okay. Minha amiga, me fala uma coisa, a senhora me dizia que também trabalhava com Júnior no posto de saúde. O que você pode falar de Júnior?
13: Rapaz, o que eu tenho de falar dele, um excelente profissional, um excelente farmacêutico, a gente trabalha junto desde já tem 2 anos, ele no posto de saúde daqui do Capelão, sendo prestativo com todos os moradores daqui, não só da localidade do Capelão, como Lauro de Freitas, Vida Nova, Areia Branca, Jombeiro.
0: É, não tá fácil a violência, né, gente? Josélio Júnior, 43 anos, foi morto em plena luz do dia. Lauro de Freitas, cidade que fica ali na região metropolitana de Salvador, Bahia.
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0: Meio dia em 52, alô Adriano, Adriano Dono de Codorna, meu amigo velho, aquele abraço, Adriano. Abraçar meu amigo Rocão, rapaz, ali Rocão, no bairro, sempre atendendo o seu pessoal no seu barzinho, né, Rocão? Aquele, a sua esposa também, tem um tempero delicioso, viu, risadinha? Nosso amigo Rocão, ali do Núcleo Rural, rapaz, está com o rádio ligado na cultura, juntamente com a sua esposa. Muito obrigado, Rocão, pelo carinho, pela presença, pela audiência, Rocão, ali do bairro. Isso, curtindo a nossa programação. Rocão do Núcleo Rural, bairro Núcleo Rural, próximo ao Liberdade, né, Rocão? Ouvindo a gente, muito obrigado. 12 horas e 53 minutos. Que está ouvindo a gente também, nosso amigo Val, né? É o Val do Amendoim. Risadinha. Veio falar Val do Amendoim. Isso, um homem com fardo aí de mais ou menos uns 50 quilos de amendoim dentro do carro, viu? E nosso amigo Van, tá, adora esse amendoim, né, Van? Segundo o Val, esse amendoim é afrodisíaco, risadinha. Tá ouvindo, Nego Joy e seu Silvino? 12 horas 54, alguns vai na cabeça de peixe e outros vai no amendoim. 12h54, hein, Utinga? 12h54.
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0: Se Deus quiser, um abraço, Celso. 12h56, a Polícia Militar da Bahia intensificou na manhã de hoje, 27, as ações de combate ao crime organizado do Complexo Nordeste de Amaralina, em Salvador. A operação ocorre 2 dias após 2 policiais militares serem baleados durante uma ação na região. Detalhes com o Tenente Coronel Batalha, direto de Salvador. Vamos ouvir. 12 horas 56 minutos. Ele vai falar agora dos microfones da cultura.
15: Do 30º Batalhão. O emprego das tropas hoje visa a intensificação do policiamento local. Essa intensificação será feita com aplicação não somente das guarnições do 30º Batalhão. A aplicação será com a intensificação.

0: o início hoje, as primeiras horas de hoje, e a gente vê que houve essa necessidade até mesmo para garantia do livre funcionamento do comércio e do transporte público, tão necessário para a população aqui local. Então, continuaremos, manteremos essa intensificação com o objetivo de trazer a paz social e fazer frente a qualquer tipo de indivíduo que faça parte de organização criminosa.
1: Tá aí o coronel, o tenente-coronel Batalha, falando aqui nos microfones da Cultura. A Polícia Militar da Bahia intensificando ações na manhã de hoje, ações de combate ao crime organizado, Complexo Nordeste Amaralina, em Salvador. A operação ocorre depois de 2 dias após 2 policiais militares serem baleados durante uma ação na região. Um dos agentes foi atingido no braço, recebeu atendimento médico, já teve alta hospitalar. O outro policial foi baleado na região do tórax e do abdômen e permanece internado em estado grave no Hospital Geral do Estado, o HGE. 12h58 aqui no centro, bem no coração da cidade de Utinga.
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1: Break comercial, daqui a pouco tem mais jornal.
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6: Meio-dia e 59.
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8: 1 e 4.
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5: Treze horas, 8 minutos na cidade de Utinga, ainda na área policial. Complemento aqui, gente. Quero agradecer que o pessoal do Jornal da Chapada News falou com a senhora Rosália, que é irmã de João Paulo, que quebrou a janela do ônibus em movimento na última quarta-feira, dia 22, na Serra da Mangabeira. O João ainda está desaparecido. Informações, entrar em contato no 83-999-730590, falar com Pedro Henrique, e 14-981-40-6046, falar com Rosália. Vamos ouvir a matéria completa agora para você, para você entender o que foi que realmente aconteceu na BR-242, precisamente ali na Serra da Mangabeira. Vamos ouvir a matéria.
6: Amém.
7: Para quem vê esse vídeo, pedir a Deus dele.
6: Vamos achar. Muito bem, amigos do Chapada News, estou conversando agora com Rosália. Rosália é irmã do rapaz que acabou, segundo as informações as quais a gente recebeu, surtando, arrebentando o vidro, né, a janela de um ônibus, saltando ali na Serra da Mangabeira, ônibus em movimento. E assim, as informações que a gente recebe é que até o presente momento o irmão dela não foi encontrado. Dona Rosália, explica pra gente, seu irmão, ele já tinha algum problema psicológico, ele vinha apresentando algo nesse sentido?
7: Não, nunca teve.
6: Essa viagem ele estava fazendo de onde para onde?
7: De São Paulo, né? De São Paulo para Salgueiro. A parada era Salgueiro, Pernambuco.
6: Ah, ele saiu de São Paulo para Salgueiro. Então ele estava trabalhando em São Paulo e estava retornando para Salgueiro?
7: Isso mesmo.
6: Como foi que essa informação chegou até vocês, até os familiares do desaparecimento dele?
7: Primeiramente, a gente começou a se preocupar já na quinta-feira. Na quinta-feira, a gente, eu, a minha mãe, todos, né? Mas daí então a gente esperou. Pode ser que o

0: na parte da noite, já tardezinha.
1: Uhum.
0: Aí eu senti um toque de ligar mais uma vez para a empresa. Foi onde eu liguei, eu acho que isso é umas 5 horas, 5 e meia por aí da tarde. Então eu liguei com meu esposo. Um rapaz me informou que havia tido um ocorrido, né? De um rapaz que tinha quebrado o vidro do ônibus, circulado o ônibus andando, sendo que era o mesmo que ele estava. Aí ele disse, provavelmente, 100% é o seu irmão. Aí isso gerou... né, ansiedade em todo mundo.
1: Desespero, né, na família.
0: Né, desespero, porque ele não havia chegado. Então, assim, a gente teve quase a certeza que era ele, né? Daí, então, a gente começou a ligar para alguns conhecidos da Bahia e também a gente foi entrando em contato com uma pessoa passando para o outro. Até a gente conseguir falar até com alguns policiais daí, do lugar, né, onde houve o ocorrido. Aí a gente, foi onde a gente teve a certeza do ocorrido, né? Aí disseram que realmente houve o caso e que as bolsas dele estavam na delegacia na cidade próxima. É isso. No momento, meu esposo e meu irmão chegaram ontem, meia-noite, na Bahia. No momento estão lá, certamente já estão na delegacia para ver esse caso e ir no local, né?
1: Meu Deus do céu.
0: E a gente fica aqui muito apreensivo. A gente fica, porque muitas pessoas ficam mandando mensagem para mim e pro meu irmão, né? Aí fica, a gente fica muito apreensivo e nervoso, porque a gente não sabe da certeza, né? A gente espera em Deus que ele esteja bem, né? E que Jesus coloque alguém para encontrar ele.
1: Ele passou por algum problema nesses últimos dias que vocês tenham conhecimento, não?
0: Olha, na verdade, tem alguns meses que a gente perdeu nosso pai, né? Isso mexeu muito em todos nós. Esse foi o ocorrido, mas a gente não sabe dizer se foi por isso, né? Não sei.
1: Ele é casado, tem filhos?
0: Não, é solteiro.
1: Qual a idade dele?
0: Ele tem 33 anos.
1: 33 anos, é jovem. Qual o nome dele,
0: isso.
1: Rosália?
0: João Paulo Ferreira do Lima.
1: João Paulo
0: Ferreira de Lima.
1: Ferreira de Lima. Explicando para você que está nos acompanhando, João Paulo, segundo a irmã, nunca tinha passado por nenhum problema psicológico, né?
0: Não.
1: E aí os relatos dos passageiros é que aparentemente ele teria tido um surto, arrebentou o vidro do ônibus, saltou e até o presente momento a família não tem nenhuma informação. Se você que está aí do outro lado conhecer esse rapaz... viu em algum lugar, principalmente você da região de Bitiara, da região de Oliveira dos Brejinhos, Seabra, Brotas de Macaúbas, que é a área ali que cerca essa área da região da Serra da Mangabeira, por gentileza entrar em contato com esses números que a gente está apresentando logo abaixo da tela, porque a família está muito preocupada. E nessas questões de desaparecimento, quanto antes a informação chega, é melhor, porque quanto mais tempo vai passando, essa pessoa pode estar se movimentando, se locomovendo para alguma outra localidade, e aí vai ficando mais distante da gente conseguir ter esse contato, essas informações.
2: Tá aí, gente, agradecer aqui o pessoal aqui do Chapada News, uma matéria completa, você corrigiu aí, verificou com a gente, né? Viu com a gente informações nessas cidades que ele acabou de citar, o repórter acabou de citar. Entrar em contato no 83 99730590, falar com Pedro Henrique, e o 14 981 40 6046, falar com Rosália. 13 horas 14 minutos.
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É, o semiautomático não acaba com polêmicas e teve até ponta da chuteira, viu? Gol anulado ontem na rodada. O Grêmio anuncia meio ofensivo que jogou na base da seleção croata. Tem clube europeu interessado aí, jogador do Flamengo.

É o Léo Pereira, né? Tô de olho no Léo Pereira, zagueirão do Flamengo. 1h16 da tarde, gente. Rodada do Campeonato Brasileiro, 13h16. Você vai conferir com a gente agora os resultados. Como é que está o seu clube na tábua de classificação? O Palmeiras continua líder com 44 pontos, hein? Deu mole ontem o Palmeiras, porque se ganha disparava ia 47. O Flamengo tá ali, empatou ontem, né? Com um jogo polêmico, vários gols anulados. O Flamengo é coladinho no Palmeiras com 38 pontos. Lembrando, é bom lembrar que o Flamengo tem um jogo a menos, viu? Então, se o Palmeiras começa a tropeçar e o Flamengo um jogo a menos ganha, aí o negócio complica pro Palmeiras, né? Terceira colocação, Atlético do Paraná com 36. E o quarto é o Fluminense com 33 pontos. Esse é o G4. Bragantino aparece na quinta colocação com 31. Empatado com o Bahia, viu? O Bahia empatou ontem com o Coringão, com o Corinthians. Mereceu até ganhar o jogo. Quem assistiu, deu para verificar, né? Deu para conferir. Sexto colocado é o Bahia com 31. Na sétima colocação, Botafogo com 29. Oitava colocação, Atlético Mineiro com 28. Nona colocação, Corinthians também com 28. No meio da tabela aparece o Coritiba com 27. Girando a página, 11º colocado é o Cruzeiro com 27. São Paulo, 12º com 26, empatado com o Vitória, hein? Vitória agora está na 13ª colocação com 26 pontos. 14º, Santos com 22, empatado com o Grêmio, que é o 15º. 16º, Internacional com 21. Zona de rebaixamento. Atenção, os amigos que torcem para o Vasco da Gama, meu amigo João Pedreira, Vicente, Valdir, meu amigo Vardo de Tanquinho do Lençóis, são os vascaínos aí. É o primeiro da zona, viu? O Vasco, viu? Tá ouvindo aí, Vardo? 21 pontos. Depois, na coladinho dele também, tá o Remo também com 21. Mirassol com 20. E o Lanterna, Chapecoense, com 10 pontos. É a tábua de classificação. A 20ª rodada ficou assim. Atlético do Paraná ganhou de 2-0 do Internacional. O Santos empatou com a Chapecoense em 2-2. O Vasco empatou com o Mirassol em 1-1. O Cruzeiro perdeu de 1-0 para o Botafogo. O Bahia empatou em 1-1 com o Corinthians. O Bragantino empatou 0-0 com o Coritiba. O Grêmio também empatou com o Fluminense em 1-1. O Flamengo empatou também com o São Paulo em 1-1. E o Vitória perdeu para esse Remo com os times da Bahia, não querem saber, né? É só chocolate, rapaz. Bahia perde também para só é jogar que perde, não sei o que está acontecendo com os times da Bahia com esse Remo. O certo é que o Remo ganhou de 2-0 do Vitória. E fechando a rodada, Palmeiras 1, Atlético Mineiro 2, para a sorte do Flamengo.

0: 13h19, 1h19 da tarde.
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0: 13h20, 13h21 da tarde. Ó, gente, o IMET emite novo alerta de tempestades para o Rio Grande do Sul.
7: A semana começa com alerta para tempestades no Rio Grande do Sul. O aviso emitido pelo IMET, o Instituto Nacional de Meteorologia, aponta a possibilidade de ventos fortes, granizo e acumulados de até 50 milímetros de chuva em algumas regiões, especialmente nesta segunda-feira. No mapa do IMET, com a previsão do tempo para hoje, o estado é o único com os três níveis de alerta emitidos: amarelo para perigo potencial, laranja para perigo e vermelho para grande perigo. Segundo o Instituto, o Rio Grande do Sul pode ser atingido por chuvas de 20 a 30 milímetros por hora ou até 50 milímetros por dia, ventos fortes e queda de granizo. O IMET destaca ainda que os fenômenos podem causar impactos como interrupções temporárias no fornecimento de energia, prejuízos em áreas agrícolas, queda de árvores ou galhos e formação de pontos de alagamento, principalmente em locais mais vulneráveis. Em relação à possibilidade de inundações, o estado do Rio Grande do Sul permanece até quarta-feira em alerta laranja. Duas regiões receberam o alerta vermelho. O perímetro abrange as áreas de Uruguaiana, Alegrete, São Gabriel, Rio Pardo e Canoas. No último sábado, a Defesa Civil do Rio Grande do Sul informou que 206 cidades foram afetadas pelas fortes chuvas, ventos e granizo que começaram na semana passada no estado. O número de desalojados chega a 682 pessoas em 47 municípios. Da Rádio Nacional no Rio de Janeiro, Cristiane Ribeiro.
0: Cristiane Ribeiro, obrigado pela participação. Vamos direto falar com meu querido o colega Ezequias Dourado, lá do Grupo Líder de Comunicação. Ó, gente, um grave acidente registrado na rodovia entre Irecê e Jussara resultou na morte de um ciclista após uma colisão envolvendo uma motocicleta. A vítima morreu ainda no local. Vamos conferir com ele. Ezequias Dourado tem mais informações pra gente. Conta a história pra gente aí, Ezequias.
8: E este acidente que aconteceu entre Recife de Jussara a Jussara, né? Quando uma colisão frontal envolvendo uma motocicleta e uma motocicleta. Resultado, o ciclista morreu. E até imagens, cidadão de bem. Não sei se estava fazendo, se estava pedalando, se ele estava pedalando, se é um profissional do pedal, ou se é um cidadão que estava saindo da sua glebe de terra, que necessitava se deslocar e morreu aí nessa colisão. Enquanto o motociclista, ele foi encaminhado às pressas para o hospital. Não sabemos até então aí o estado de saúde dessa outra vítima. Lá na cidade de Cafarnaum, isso é fatal.
0: Aí as informações. Vamos chamar a atenção aqui do trânsito de Utinga também, gente. Atenção, atenção, a pessoa responsável aqui, né, do setor do Detran aqui na cidade de Utinga. Vamos organizar esse trânsito, pelo amor de Deus, aqui, principalmente aqui, Rua Júlio Antônio Neto, né? Essas ruas aqui que corta a cidade, aqui no centro, a Praça Antônio Muniz. Que bagunça é essa nesse trânsito, rapaz? Ninguém respeita mais as placas de sinalização, né? Principalmente final de semana, é um vai e vem aí, que você vai dirigindo, você vai com o seu automóvel e você é surpreendido de repente com pessoas na contramão. É alta velocidade. Então, vamos, pelo amor de Deus, vamos prestar atenção nessas placas. Você que está conduzindo a sua moto, né? Você que vai com o seu carro, pelo amor de Deus, rapaz. E aí, quando chega o final de semana, principalmente final de semana, vira uma bagunça aqui nessa rua Júlio Antônio Neto, na Francisco Alves Rodrigues, subindo ali, até ali para o Mercado de Gui, né? Aqui nesse centro, aqui, Praça Wilson Peixoto Caraogla. Meu amigo, minha amiga que está ouvindo a cultura. Então, quem é o responsável pelo trânsito da cidade? Que tome as providências aí, né? Chama atenção aí, por favor, por gentileza. Os microfones estão abertos aqui da cultura, aqui do nosso jornalismo. E vamos educar esse trânsito dessa cidade, né? Pelo amor de Deus, gente, porque está demais, né? Está demais aí. É correria total, ninguém respeita mais as placas. É um vai e vem aí que você não sabe mais nada, né? As placas estão indicando, certo? Isso aqui é mão e contramão, mas infelizmente, né, principalmente final de semana, meu amigo e minha amiga que está ouvindo a gente, ninguém está respeitando. Aí vem e acontece as tragédias, né? Infelizmente. Então, vamos cuidar desse trânsito aí, você que é responsável, a excelência que é responsável aqui pelo trânsito na cidade. 13 horas 25 minutos, vamos a um break comercial, daqui a pouquinho sim, daqui a pouquinho já temos também o Tarde Total que está chegando, né? 13 horas 26 minutos.
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0: 1h27 da tarde, finalizando o jornal de hoje, de volta amanhã com fé em Deus a partir das 11h30 da manhã. Jornalismo aqui na Cultura. Mas continue com a gente, fique ligado, que daqui a pouco eu vou com você com o programa Tarde Total.
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8: 1:31.

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0: 1:34.
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0: 1:35.
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1: 1h45.

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1: 759-9207-4717. 1h46.

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0: 2016.
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1: 2 e 18.
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0: 12:25.
1: Minha amiga senhorita.

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3: 12h33.

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1: 12h34.
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1: 12:37.

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5: Legal, gente, 22 minutos para as 3 da tarde. Pilotando 820 kHz até as 4. 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
6: Tirei o dia, pois.
5: Agora é só Brega Light pra você, ó.

Muito bem, Cristiano Neves aqui na tarde mais gostosa do rádio. Muito obrigado pelo carinho, pela sintonia. Vou pilotando 820 kHz com você aqui na Cultura, de segunda a sexta, sempre aqui do Tarde Total. E o quadro Brega Light é o quadro do povão. 14 para 3. 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Abraçar meu amigo Mazó e toda a equipe.

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7: O mês está chegando ao fim, mas o alerta da campanha nacional Julho Amarelo para a prevenção do câncer nos ossos continua. De acordo com a Sociedade Brasileira de Cancerologia, esse tipo de câncer equivale a aproximadamente 2% do total de casos no país. Apesar de raro, o cenário reforça a necessidade de atenção contínua aos sintomas e à prevenção. Isso ocorre, pois quando os sintomas aparecem, é fácil confundi-los com outras condições. Foi o caso do estudante Jessé Castanheira, que aos 14 anos relatou sentir fortes dores no joelho. Sua mãe, Cristina Castanheira, pensava ser uma lesão comum pela prática de esportes, mas notou que havia algo errado quando participaram de uma festa junina.
8: Ele não quis brincar, não comeu, e eu percebi que tinha algo errado com meu filho. Procurei atendimento e fiquei sabendo no Getúlio Vargas, por meio de uma tomografia, que era uma lesão tumoral. E eu não podendo chorar na frente dele, eu ia pro banheiro chorar, e a sensação de impotência foi a única vez que, como mãe, eu me arrependi de ter tido os filhos, porque a maternidade para mim foi a minha maior realização. Mas ali eu percebi que eu não era suficiente para proteger o Jessé.
7: Resistindo ao sofrimento pela notícia, Cristina recebeu encaminhamento da equipe médica.
8: E aí ali o médico disse, talvez não seja maligno, mas vamos para encaminhamento. Melhor hospital para a senhora, eu entro. E ali a gente chegou e o doutor olhou e já fez a biópsia. E quando eu recebi o diagnóstico de lesão maligna e bastante agressiva, grau 4, e sem dúvida foi um diferencial onde eu estava, com quem eu estava, com quais profissionais eu estava. E ali eu adquiri forças para lutar e viemos até agora. E graças a Deus estamos chegando à cura.
7: Graças ao diagnóstico precoce, Jessé não precisou amputar a perna, deu início ao tratamento e voltou a andar depois de 1 ano. O tipo mais frequente de tumor é o osteosarcoma, condição maligna e agressiva que costuma aparecer em ossos largos das pernas e braços, acometendo, em sua maioria, crianças e adolescentes em fase de crescimento. O chefe da Oncologia Ortopédica do Instituto Nacional de Traumatologia e Ortopedia, Walter Melreis, explica que é preciso diferenciar uma eventual dor causada pelo crescimento de algo mais grave.
1: O sinal inicial é uma dor local e um aumento de volume, mas o pai deve ficar sempre atento à dor persistente. Se a dor for persistente, mesmo que não haja aumento de volume, esse paciente deve ser radiografado no intuito de se fazer um diagnóstico diferencial entre um tumor e uma contusão, uma pancada, qualquer coisa dessa forma.
7: Reforçando o alerta do Júlio Amarelo, o oncologista conta que, nesses casos, o tempo é crucial.
1: Até ter um diagnóstico final, após a biópsia, há um intervalo de tempo precioso. Normalmente demora 8 a 10 dias. Então, o tratamento deve ser iniciado o mais breve possível. Portanto, não há uma janela ideal. É o mais rápido possível.
7: O diagnóstico é feito por meio da avaliação clínica e exames de imagens. Em casos de suspeita da doença, a confirmação vem por meio da coleta da biópsia. Já o tratamento depende do tipo, tamanho e localização do tumor, variando desde a radioterapia até a cirurgia para a retirada da lesão. Sob supervisão de Fábio Cardoso, da Rádio Nacional do Rio de Janeiro, João Barbosa.

0: chanceler da Alemanha, Friedrich Merz, afirmou nesta segunda-feira que o governo alemão vai responder com prudência e determinação ao ataque ocorrido durante a parada do Orgulho Gay em Berlim. Na noite do sábado, um motorista avançou com um veículo contra a multidão que participava da celebração no Parque Tiergarten. A vítima fatal é uma cidadã polonesa de cerca de 60 anos que estava acompanhada da filha. A filha e mais de 20 pessoas ficaram feridas. O suspeito, de 21 anos, era um alemão nascido e criado em Berlim e descendente de libaneses, que foi morto pela polícia no domingo. De acordo com o Ministério do Interior, ele correu em direção aos agentes armado com uma faca e foi atingido ao tentar atacá-los. O homem já era conhecido das autoridades. Em maio deste ano, ele foi condenado a 1 ano e 10 meses de prisão por tentar se juntar ao grupo extremista Estado Islâmico em 2025, mas estava em liberdade condicional. Ele também tinha outra condenação de 2022 por agressão e roubo. Um segundo suspeito foi detido, mas acabou liberado porque não foi possível confirmar se ele estava no veículo no momento do ataque, segundo a agência Reuters. Em coletiva de imprensa, o chanceler alemão Friedrich Merz classificou o atentado como um ataque brutal e afirmou ter pedido ao Ministério do Interior um estudo sobre possíveis mudanças na jurisdição para reforçar o controle sobre condenados por terrorismo. Da Rádio Nacional em São Luís, Gabriel Correa.
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0: Legal, gente, olha a hora, 3h12. Muito obrigado pelo carinho, pela audiência. 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Canal tá aberto para você participar a partir de agora, tá bom? 759-9207-4717. Abraçar meu amigo Valtemir, ligado com a gente, sempre ligado, né, Valtemir? Lá na Vila Paraná, ouvindo a nossa programação.
1: O sol aparece um pouquinho, mas tá mais nublado do que não. Pelo visto vai voltar a chover, mas por enquanto não tem chuva não, né? Mas acho que da manhã adiante o cacau cai novamente, né? E aí quero mandar um abraço aí para todos os pessoal da sintonia, para Marivaldo na Queixada, para Geo do Rádio, para Mar da Reciclagem, para meu irmão, o Tião, o Zeninha, a minha cunhada, e assim para todas as pessoas da sintonia, meu amigo.
0: Um abraço, querido, um abraço pessoal da Quixaba também, Vila Paraná do Bonito. 3 horas 13 minutos em Utinga. É o canal para você participar numa boa. É, Fábio Gabriel tá ouvindo lá em Miguel Comum, hein? Isso.
2: Aqui a noite foi um pouco fria, mas ainda não choveu. O sol nasceu, tá brilhando até agora. Tá um dia muito bom, muito favorável. Ok, Fábio Gabriel.
0: Um abraço, Fábio Gabriel, lá de Macaúbas e Miguel Comum. A cultura é local e regional, gente. Aqui, principalmente você que é anunciante, anuncie seu produto na cultura, porque você vai passar a vender mais, viu? É. É a audiência nos quatro cantos da Chapada Diamantina, carimbada e registrada, meu amigo. 3h14.
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0: Só quem sabe essa vai cantar comigo.
1: É com muito prazer que a gente convida pra cantar conosco a mais romântica. Desejo de menina! Chegamos! Iaratê, meus amores! Edson,
0: todo mundo sabe essa aqui, ó!

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1: Legal, gente, 3h24. Quem tá na linha agora é Leliana, a Vaza dos Bois de Wagner.
2: Boa tarde, Eliseu. Eliseu, passa aí a música pra mim, da Dama de Vermelho. Eu ofereço para todos que gostaram da música, que tiver ligadinho no Brega Late. Ótima tarde pra nós, bom trabalho pra você, que Deus abençoa. Quero mandar alô pra Cineide aí no Belarmino. Um abraço, fica com Deus.
1: Um abraço, ela pediu a Dama de Vermelho na voz do Zezo.
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1: 3h25.

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1: Não tem jeito, meu compadre. Vambora.
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1: 3h35.
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1: 37.

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0: Legal, gente. 22 minutos para as 4 da tarde. 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Tem gente na linha.
1: Oi, Eliseu. Boa tarde. Aqui é Ivone do Caetano. Estou na escuta do seu programa. Gostaria, Eliseu, de ouvir uma música com Kid de Abelha.
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0: Ivone do Caetano de Lagedinho quer ouvir Kid de Abelha. Vamos tocar com todo carinho. Faltando 20 minutos para as 4 da tarde, início de semana. Deus abençoe a todos, né? Todos nós tenhamos aí uma semana abençoada. 20 para as 4, Kid Abelha. Quem pediu foi Ivone do Caetano, Lagedinho.

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0: Aí você curtiu Péricles, faltando 10 minutos para as 4 da tarde. Muito obrigado pelo carinho, pela audiência. Sucesso de ontem, saudade de hoje.
1: O sucesso não para.
0: Pois é, sucesso de ontem, saudade de hoje. Vai chegar no seu rádio daqui a pouquinho.
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3: 3,55.
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0: 3:57.
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0: 10:59.
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1: 4:16.
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2: 417.
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2: 419.

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0: 34 e 33.
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1: Cultura 4:35.

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0: 4h46.
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1: 4h49.
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1: 4h50.
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hora de reflexão. Juntos, oremos ao Senhor. Ó Deus, Senhor da nossa salvação, incline seus ouvidos e ouça nossa prece. Guarde nossa alma e mostre-nos o caminho da paz. Bom é louvar o teu nome e cantar louvores a ti, Senhor, para de manhã anunciar e agradecer as suas bênçãos, como também todas as noites buscar a sua fidelidade. Disperse, Senhor, os que praticam a iniquidade. Afastai dos seus filhos as maldades desta terra e livre-nos das doenças do mundo. Abençoe, Senhor. Faça recair sobre nós as suas bênçãos nesse dia que termina. Que em nossos lares reine a harmonia e que o seu nome esteja sempre presente entre nós. Em ti confiamos, Senhor, e só em ti haveremos de crer, pois és o único.

cheia de graça. O Senhor é convosco. Bendita sois entre as mulheres. Bendito é o fruto de vosso ventre, Jesus. Santa Maria, Mãe de Deus, rogai por nós, pecadores, agora e na hora de nossa morte. Amém.